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4: 22 horas e 23 minutos.
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4: 22 horas e 24 minutos.
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4: 22 horas e 25 minutos.
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7: Essa é linda demais.
8: Era pra ser simples. Duas palavras resolveriam a situação que eu tô. Não vou. Mas é complicado. Não é uma palavra pouco usada quando o assunto é o amor. Eu vou.
5: Jefferson Moura!

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1: Parece que eu já quero sentar aqui num bar em Goiânia mesmo e já começar a beber ouvindo essa.

0: foda, meu amigo.
1: Sem moderação, amigo.
2: Sextou sem moderação.
1: No pelo, valendo, cê tá
2: valendo.
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1: Rapaz! Murilo Rufi!
2: Jorge Henrique Rodrigo!
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0: Boa noite, Uberlândia!
1: Faz barulho aí, Uberlândia, que eu quero ouvir!
0: Que coisa linda, galera!
1: Obrigado!
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1: Então você gosta de rua, né? Tá bom.

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1: Guilherme Benuto, menos é mais.
2: Matheus Fernandes.
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0: 23 horas e 20 minutos.
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0: 23 horas e 20 minutos.
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0: 23 horas. E 22 minutos.
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4: Meia-noite e 56 minutos.
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1: Garçom!
2: Oi!
1: Tem pitu?
2: Tem!
1: Traz! Garçom!
2: Oi!
1: Meu amor!

0: Obrigado, gente.
1: Você tá agora, amigo.
2: Um dos maiores bens que Deus te deu é a sua família. Família é projeto de Deus. Família não é projeto dos homens. Família é projeto de Deus. E é um dos maiores projetos, um dos mais lindos projetos. E é por isso que o diabo tem investido pesado contra a tua família. Sim ou não?
3: Sim.
2: O diabo tem investido pesado nas famílias. Porque quando ele olha para a família, ele vê o maior plano de Deus para as nossas vidas. E eu já quero declarar que nada e ninguém poderá destruir a sua família. Agora o mundo está querendo nos dizer que família é fardo, que família é complicado, que família dá trabalho. Não, nós cristãos já sabemos a verdade. Toda família é uma bênção. Ergue teus braços e declara: eu e minha casa serviremos ao Senhor.

presença agora em cada membro da sua família. Você não vai desistir de nenhum. O sonho que você deve desejar é este: eu e minha casa serviremos ao Senhor. Um dia na sua casa. Talvez hoje você não consiga enxergar isso. Talvez está muito longe de acontecer isso. Mas um dia toda a sua casa estará aos pés do Senhor. Um dia toda a tua casa estará indo junto para a igreja. Ah, talvez muita coisa está destruindo a sua família, talvez muita coisa está destruindo a sua casa, mas nunca se esqueça, a tua família é uma bênção, a tua família é uma bênção, os teus filhos são uma bênção, o teu casamento é uma bênção. 1 Timóteo capítulo 5, versículo 8 diz: aquele que se descuida dos seus, e principalmente dos de sua própria família, é um renegado, pior do que um infiel. O verdadeiro cristão, ele nunca desiste da sua família. Pegue teu braço mais alto que você pode e diga: eu não vou desistir da minha família. Eu e minha casa serviremos ao Senhor. Canta isso, vai!

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1: Você só tem uma vida. E durante esta vida, você só tem uma vida. E durante esta vida, por diversas vezes, você vai ter que enfrentar as tempestades. Você vai ter que enfrentar os problemas. E não tem como ser diferente. O próprio Jesus avisou: no mundo vocês terão tribulações, mas coragem, porque eu venci o mundo. E você também vai vencer. Eu não sei pelo que você está passando, eu não sei o que você está vivendo, mas coragem, coragem. Não tenhas medo, meu filho. Não tenhas medo.

tempestade vai acalmar. Deus está com você no seu barco. Você não está sozinho. Amém? Diga: eu creio em ti, Jesus.

que a tempestade vai acalmar. Mas vai acalmar no tempo de Deus, não no teu tempo. E às vezes a gente não tem paciência para esperar. Eu só preciso esperar. Às vezes é um ano, dois, três, quatro, cinco, dez, quinze, vinte. Eu não sei. Mas a tempestade vai acalmar.

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0: Hoje não.
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que você espera tudo nele, que você é como Maria e José, que são os anauins, os pobres do Senhor, que já não esperam nas coisas dessa terra, mas que esperam no Senhor Deus. Vá dizendo para ele: Jesus, eu estou aqui, Senhor, na tua presença. Jesus, eu te desejo, eu espero em ti, Senhor. Eu quero a ti, Jesus, e o meu coração, força.

0: teus pés. É o melhor lugar onde eu possa estar, Senhor. Eu quero estar sempre na tua presença, Jesus.
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0: 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Diego e Toru, que pena.
1: Que pena.
2: Que pena.
1: Faz barulho pra Thales nessa é.
3: Diego e Vitor, o gol!
4: Obrigado.
5: Que moda. 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
6: 2 horas e 15 minutos.
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6: 2 horas e 17 minutos.
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0: mas sobrevivendo sim.
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4: 3 horas e 51 minutos.
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4: 3 horas e 51 minutos.
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4: 3 horas e 53 minutos.
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6: Recolhe, irmão e irmã.

vem Espírito, santifica-nos no teu amor.

no fogo do teu amor. Espírito Santo, vem, vem, necessito de ti. Clama ao Espírito agora, meu irmão e minha irmã. Diga que você necessita dele para a sua vida ser transformada, para a vida da sua família ser transformada. Ele faz nova todas as coisas. Ele é aquele que recria, recria. Ele é aquele que tira do nada a existência de tudo. É esse Espírito Criador, Santificador. Vai, suplica ao Espírito Santo, vem Espírito Santo, ajudai-me a ser bom. Ajudai-me a ser bom, a fazer a tua vontade.

E eu sou uma pessoa boa, Espírito Santo. Eu sou uma pessoa boa. Então não me deixa, Espírito Santo, no nada, no pecado. Faz com que eu viva a profecia de Deus para mim.

0: inflamar-me mais uma vez pra terminar, inspirar-me, consolar-me, inflamar-me. Amém.
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que nesta hora todos aqueles que clamam, gritam, Jesus vem. O texto sagrado nos diz: Jesus foi com os discípulos para outra margem, ele veio junto, ele nos trouxe para esta barca, ele nos trouxe para a sua presença, não para nos abandonar, não, mas para provarmos do seu amor, do seu poder, da sua ressurreição. Então nós vamos cantar, ou melhor, nós vamos rezar. Acalma, Jesus. Acalma tantos corações desesperados que nessa hora não creem que podem ser salvos. Acalma, Jesus. Tantos corações oprimidos, tantos corações desesperados. Acalma, Jesus. Filho, filha, não pula do barco, não. Permanece, aguenta firme, porque Ele está no barco. Acalma, Jesus, acalma.

0: Fortaleza, hein, safadão!
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0: Acho que agora é minha vez de mandar, né?
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0: Seja isso.
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que você espera tudo nele. Que você é como Maria e José, que são os anauins, os pobres do Senhor, que já não esperam nas coisas dessa terra, mas que esperam no Senhor Deus. Vá dizendo para ele: Jesus, eu estou aqui, Senhor, na tua presença. Jesus, eu te desejo, eu espero em ti, Senhor. Eu quero a ti, Jesus, e o meu coração.

0: levanta tuas mãos e vai dizendo: aqui é o meu lugar, Senhor, aos teus pés. É o melhor lugar onde eu possa estar, Senhor. Eu quero estar sempre na tua presença, Jesus.
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0: Valeu, Gabi Soares. Satisfação total.
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好啊！

0: 4 horas e 58 minutos.
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0: 4 horas e 58 minutos.
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7: 5 horas em ponto.
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6: É, gente, bom dia. Bom dia, meu amigo, bom dia, minha amiga, né? Nós estamos chegando, gente, é quinta-feira, né? É dia 10 de setembro, né? 10 de setembro, e a gente amanhece com o Brasil todo, é, tem que um conta na Caixa Econômica Federal aí, vai utilizar os canais digitais, porque a caixa física está em greve, gente, é, entrou em greve ontem, é, gente, você tem que resolver alguma coisa. É, fisicamente tem que ir na Caixa Econômica Federal. Olha, as agências não estão funcionando. É, rapaz, é o Brasil que a gente mora. Olha, agências da Caixa Econômica estão paralisadas em todo o Brasil. A gente acorda com essa notícia, né? Olha, gente, 5 horas e 5 minutos, até às 7 horas da manhã, em nome do Atacadão Mero Silva, a gente está chegando aqui no nosso canal, né? 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A gente está sintonizado aqui na Zona da Mata Mineira, Pirapetinga, fica na zona da Mata Mineira, Brasil, divisa com o estado do Rio de Janeiro, Minas Gerais. Gente, vamos, gente, vamos lá, vamos lá, vamos começar o programa. O programa de hoje tá, rapaz, é bom demais, né? É, até às 7 da manhã estamos acordando você com sertanejo raiz, moda de viola e, rapaz, e a mimosa.

0: Bonito demais!
1: Viva, filho!
0: É, gente, hoje é quinta-feira, prima da sexta. Vamos movimentando aí, vamos movimentando para trabalhar, gente. 6 horas tá perto, 5...

Olha a hora. Mimosa tá aí fazendo uma barulhada danada. Gente, olha, a moda agora... Eu tava vendo a notícia aqui. Agora, gente, vocês sabem que as feiras livres, né? Os mercados, o caminhão das frutas e tal... Passa de manhã e deixa aquelas caixas do lado de fora ali, né? Caixas de frutas, né? E agora, gente, os meliantes estão pegando aquilo, né? Virou moda agora. Então, esses donos de feiras, né? Mercados que deixam ali... o caminhão passa e deixa as hortaliças ali, né? Eles estão botando segurança agora do lado de fora para vigiar a noite inteira, porque agora é moda, gente, é moda dos ladrões pegarem essas frutas de madrugada. Em Cabo Frio, aqui pertinho, né, da região dos lagos ali, um hortifruti foi... assaltado de madrugada. Eles não abriram nada, né? O cara parou lá, botou o caminhão de hortifruti lá, né? Estacionou o caminhão, desceu as frutas e um homem foi flagrado por câmeras de segurança furtando aí 60 quilos de banana prata de um hortifruti localizado no bairro Fazendinha, né, no Tamoios, lá no distrito, né, no distrito de Cabo Frio, na região dos lagos ali. O caso aconteceu, gente, por volta das 4h20, né, dessa segunda-feira. As imagens mostram um carro parado em frente ao estabelecimento e em seguida um homem desceu do veículo, pegou caixas de banana que estavam na entrada do comércio, colocou a mercadoria no carro e foi embora. rapaz. Segundo o proprietário do estabelecimento, o prejuízo é estimado de aproximadamente R$360. Ainda de acordo com o comerciante, esta não teria sido a primeira vez que o estabelecimento é alvo de furto. Gente, isso que aconteceu, acontece em muitos lugares, não é só em Cabo Frio, não. Aqui na nossa cidade mesmo, eu quando caminhava assim de madrugada, né, eu passava em frente aos mercados, feiras aqui que tem na nossa cidade, e via muitas caixas de fruta. Mas eu não imaginava que os ladrões agora iriam atacar essas casas.

em frente aos mercados, feiras aqui que tem na nossa cidade, e via muitas caixas de fruta. Mas eu não imaginava que os ladrões agora iriam atacar essas caixas de mercadoria, gente, né? Olho vivo e falo fino aí, gente. Os donos dos estabelecimentos comerciais aí estão botando segurança agora para o pessoal aí não roubar essas frutas e essas hortaliças. Ladrão tem de toda modalidade, gente, não é mole não. Esse Brasil está infestado disso, essa praga chamada ladrão.

Olha só também, né, gente? A gente está começando o programa sertanejo de hoje, né? É 5 horas e 24 minutos, 5 horas e 24 minutos, até 7 horas da manhã, a gente vai estar por aqui tocando o melhor do sertanejão, né? É verdade. Olha só, gente, olha que notícia, né? Um trabalhador é morto a facadas após pegar carne da marmita do colega aqui no estado de Minas Gerais, né?

Olha só, olha que brincadeira que ele fez, né? O colega não gostou e matou o companheiro de trabalho, né? Um trabalhador de 37 anos morreu após ser esfaqueado durante uma discussão com um colega de alojamento de 29 anos na noite de domingo, dia 6, em Patos de Minas, no Alto Paranaíba, aqui no estado de Minas Gerais, né? Segundo a Polícia Militar, os dois, né, passaram o dia juntos e teriam consumido bebida alcoólica. É, rapaz, a birita sempre tem que estar junto desses casos, né? Durante o jantar, a vítima teria pegado um pedaço de carne da marmita do colega e feito uma brincadeira, situação que acabou provocando um desentendimento, né? Ainda de acordo com a Polícia Militar, durante a discussão, o suspeito pegou uma faca e atingiu a vítima diversas vezes, né? Quando os policiais chegaram ao imóvel, né, utilizado como alojamento, outros trabalhadores estavam contendo, né, o suspeito. A vítima já havia sido levada ao Hospital Regional Antônio Dias, onde chegou sem vida. Chegou com vida, mas não resistiu aos ferimentos. O homem de 29 anos, preso e encaminhado à delegacia de polícia civil. Olha só, hein? Que brincadeira de mau gosto levou uma vida. É, rapaz. Pegou um pedaço de carne da marmita do companheiro e saiu sem vida. É os dias de hoje, meu amigo. É, rapaz, você tem que escolher com quem você brinca, hein? É. Olha, gente, 5h26, 5h26!

O Bernanço que gosta dessa música, né, rapaz? É, rapaz, o Bernanço gosta muito dessa música, Menino da Aldeia, né? Ele tá lá na casa da Dona Terezinha de Jesus, né, e seu Tito. A Terezinha é irmã do nosso amigo Bernanço. O Bernanço é um exímio pescador, né? Olha, ele pesca com... ele gosta de pescar de vara mesmo, né? O Bernanço é entendido de vara, de pescar. Ele não gosta de pescar de varejo, não. Ele falou que vara é melhor para pescar. Ei, Bernanço, um abraço para você aí na casa da Tereza, na Margem Grande, aí em Estrela d'Alva, né? Um abraço pro Tito, Bernanço, aí. O Tito, rapaz, não é brincadeira, não. O meu sogro só sabe rir. É, um abraço pra Tereza, já tá na lida aí, né? O Bernanço tá descansando lá na Tereza. A Tereza tá fazendo as vontades dele. A mana do Bernanço, né? É minha sogra, né? Eu gosto dela. Olha, gente, 5h32, o Venancê tá aí na roça, né? Aí na casa da Tereza, não sei se você está acompanhando os noticiários, a Caixa Econômica Federal, gente, entrou em greve. O acordo coletivo dos trabalhadores, sem resolver as principais insatisfações aí dos empregados, terminou em greve após rejeição superior a 90% em diversas assembleias pelo país. Os trabalhadores aprovaram paralisação por tempo indeterminado a partir de ontem, né, quinta-feira. Se você tem que resolver alguma coisa física na Caixa, se você está aí na zona rural da nossa cidade, em outra cidade do Brasil, verifica, né, se a sua agência, a agência da Caixa aí na sua cidade, no seu distrito, né, não está em greve. As agências todas, né, praticamente todas da Caixa Econômica Federal estão em greve a partir de ontem. Se você tem que resolver alguma coisa física na Caixa Econômica, não vai dar, não, tá? Os canais digitais estão funcionando, né? Se você tem que fazer alguma coisa digital, né? Você tem que pagar alguma coisa, um boleto no QR Code e tal, aí, gente, dá para você fazer, mas física, a Caixa Econômica está em greve por tempo indeterminado. 5h33, 5h33 aqui na nossa Manhã Sertaneja, um oferecimento do Atacadão Supermelo, ali no bairro Santa Luzia. A Mimosa.

0: rapaz.
1: Filho.
0: Ô, oh, que o Van, um abraço grande, menino. Você já tá acordado aí, né? É, chama a dona patroa aí, da dona Joana, pra acordar também. Chama todo mundo aí, meu filho. Já fez o café como Nonato? O que o Van e o Nonato são fazedores de café exímios, né? É, rapaz. O que o Van acorda lá, faz o café, limpa tudo, né? Deixa tudo programado aí pra dona patroa, dona Joana. E o Nonato também, né? O Nonato já acordou lá, rapaz. Leva café na cama pra dona Balbina, pra Tatiana. Acorda na Laura, né? É, rapaz. O Nonato, o que o Van, o Nonato é prendado, menino. Eita. Ô, Nonato, hoje é quinta-feira, meu filho. Quinta-feira, véspera de sexta. O que o Van, rapaz... Ele me falou aqui, eu vou tomar uma. Eu falei assim, eu pensei assim, o que o Van não tá bem da cabeça, não, né? Vamos tomar uma às 5h15 da manhã, né? Que era a hora que me mandou a mensagem. Agora é 5h39, tá? Eu não tô confundindo aqui o horário, não. É 5h39 agora. Vamos tomar uma. Eu falei assim, rapaz, tô meio desconfiado desse bom tomar uma aí. Eu não bebo mais, não. Não, aí ele foi, me explicou, né? Uma xícara de café. Eu falei, eu já tomei aqui uma xícara de café, comi aqui um trem, rapaz. Aqui, né, em Minas a gente fala um trem. Botei um trem no bucho aqui, eu falei assim, ó, agora nós vamos fazer programa lá, né? Ô, rapaz, é todo mundo acordando cedo. Ontem eu encontrei lá na rua com a dona Luzia, a mamãe do Gilberto Abrantes, né, rapaz? Ela falou assim, rapaz, o Gilberto falou que você tem um programa bom na rádio, rapaz, né? Na rádio Pirapitinga Web, rapaz, ele fica todo dia ligado lá, aquelas músicas da minha época, né? E, rapaz, eu falei assim, eu toco, sim, é moda de viola, é canção antiga, é tudo lá, dona Luzia. Ela falou assim, meu filho, é isso mesmo, né? E eu conversando com ela, ela falou, rapaz, o Gilberto lá, o meu filho, ele falou que o programa é bom. Ô, Gilberto, ó, rapaz, ó, a sua mãe falou que o programa é bom, hein? Ela falou assim, ó, o Gilberto, ele não perde um dia de programa. E beleza, Gilberto, obrigado aí pela sintonia, né? Obrigado mesmo. A dona Luzia, rapaz, ela ontem encontrou comigo lá, né? Ó, ela tá esperta pra caramba, Gilberto. É verdade. Bem, gente, o que o Van tá me falando aqui, ó, bora pra Linda, meu filho. Ô, Kilvan, a gente tem que acordar cedo, né? Tem acreditado, né? Quem acorda cedo, quem chega primeiro bebe água limpa, rapaz. Bora pra Linda, tem que ajeitar. O Nonato é jeitoso, né, ô Kilvan? Ô, Nonato, o Kilvan tá falando aqui que você é jeitoso.

0: 5h42, gente. 5h42. Olha só, rapaz. O Nonato aqui, ó. Ah, Nonato, eu acho, né? Tá indo bem na Sul-Americana e Copa do Brasil. Se passar pelo Palmeiras, é campeão. Ô, Nonato, rapaz, o Palmeiras caiu muito, hein? Eu tava vendo o jogo do Palmeiras ontem, rapaz. O Palmeiras passou um aperto danado pra ganhar daquele time de 1-0. E sei lá, né, rapaz? O gol saiu espremido. Rapaz, né? Brincadeira não. Vamos ver. O Vasco tá indo, né? Eu queria aí que o Vasco melhorasse no Campeonato Brasileiro. Rapaz, o Vasco tá sem aí centroavante, Nonato. Ó, o centroavante, rapaz. Aquele Spinelli não faz gol. Contrataram um Bruno, sei lá das quantas, não faz gol também. O Spinelli perde gol, o Bruno, sei lá das contas, perde gol também. E não tem ninguém para fazer gol no time do Vasco. O Vasco cria, cria, cria, cria. E rapaz, e a hora de parir, Nonato, o gol não sai. Não é mole não, Nonato. Eita, rapaz, senhor. Aqui o Kilvan, o seu time joga hoje, né, rapaz? O malvadão aí, como vocês dizem, né? Joga hoje aí. Pela Libertadores, né? Eu até, rapaz, vou fazer uma passagem aqui de uma vez. O que o Van me falou isso aí. Vamos ver o pai dos burros aqui. Eu vou dar um Google agora. Libertadores. Aí, ó, vai aparecer aqui.
1: A Copa Libertadores
0: Não,
1: da
0: minha
1: América
0: filha,
1: de
0: não,
1: 2026.
0: eu já tenho locutor, não preciso de falar, não. É o locutor aí que é eu. O Palmeiras ganhou da LDU Quito. LDU Quito de 1-0. Passou aperto, hein? Estudiantes e Corinthians ficou 1-1. E Independente del Valle Flamengo é hoje, rapaz. O time do Quilvão Malvadão aí, ó. Às 21h30, lá no Equador, no Quilvão. O seu Malvadão aí entra em campo hoje, lá no Equador, a partir das 21h30, né, rapaz? O Quilvão tá feliz da vida. Vamos ver, Quilvão. Vocês chamam de Malvadão, né? É o time da Mimosa também, rapaz. Ela tava quietinha aqui, ó. Olha, 5h45, gente. 5h45. Vamos pro lado da cama, vamos pra lida, como diz aí o Kilvan.

0: Gente, rapaz! Bonito demais, hein, rapaz?
1: Silva Filho!
0: Ei, eu mesmo, até às 7 horas da manhã a gente tá aqui tocando moda de viola, tocando, fazendo fofoca, né? Ô, Kilvan, o Nonato falou comigo aqui, rapaz, né? O Kilvan tem um fogão a lenha lá, que precisa ir lá, a gente precisa ir lá fazer um café. Nonato, ô, rapaz, negócio de fogão a lenha, a minha sogra tem um fogão a lenha lá, rapaz, que ela é tão entrosada com o fogão a lenha dela que ele acende sozinho, você acredita? É só botar as madeiras lá no fogão e ele acende sozinho. É verdade, não é mentira não. Não cresce o nariz não, né? Rapaz, ela é tão entrosada com aquele fogão a lenha, ela não usa, ela tem lá fogão a gás, mas ela é tão entrosada com o fogão a lenha lá que o fogão, rapaz, é só botar a lenha lá, o fogão acende sozinho, rapaz. Não é mentira não, hein? O Donato aqui, rapaz. A dona Kilda, eu conheço ela, mãe do Kilvan, rapaz, é amigo, ô, pessoa boa, rapaz, o Kilvan é privilegiado, da dona Kilda lá, ô, pessoa boa, a dona Kilda, né? É mesmo, rapaz? A dona Kilda é ouvinte. Rapaz, ó, quando a Rádio Pirapitinga fundou aqui, a dona Kilda acompanha a gente na nossa emissora, né? Ô, dona Kilda, um abraço pra senhora aí, um abraço aí pra toda a família, né? É o meu respeito aí pra dona Kilda. É uma mulher fantástica, né? Não é porque é sua mãe não que eu falo. Eu conheço ela desde quando eu vim para cá. É verdade, é uma mulher fantástica. Dona Kilda aí é mamãe do Kilvan. Ô Kilvan, nós vamos aí fazer um café. O Nonato que vai fazer o café no fogão a lenha, tá certo? Aí, rapaz, você compra lá, ou não sei aí, você tem que ter uns quitutes aí, né, rapaz? Um bolinho de chuva, bolinho de chuva eu gosto, né? A minha mulher aqui, rapaz, de vez em quando faz um bolinho de chuva aqui em casa. É, aquele negócio também, rapaz, aquele outro, né? Ei, rapaz, eu esqueci o nome aqui. Aqui, como é que chama, rapaz? Pão de queijo. Eu lembrei aqui, ô Kilvan, um pão de queijo também caía bem. Pode deixar que eu vou falar com o Nonato para fazer o café. Rapaz, não é brincadeira não. Eita, é mesmo, rapaz? Eu não sabia não, rapaz, né? Olha, gente. Quantas horas aí, menino? Às 5h52. 5h52. O que o Van falou que o dele lá é quase isso, né? Aceite sozinho também, que o Van, o fogão a lenha. Da minha sogra lá, rapaz, ela é tão entrosada com o fogão a lenha que ela bota as madeiras e o fogão acende sozinho. Não é mentira, não, hein? Não é mentira, gente. Ô, Venâncio, você confere aí com a dona Terezinha de Jesus aí pra ver se não é verdade. A mimosa sabe aí, ó.
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Rapaz, eu fui lá fora. Eu fui lá fora gravar um pouco, né? Aí, rapaz, eu tava vendo lá, o tempo tá bom, né? O tempo aí tá bom, não tá chovendo, né? Não tá fazendo frio também. E choveu à noite, né? Aqui na nossa cidade, aqui em Pirapitinga, né? É zona da Mata Mineira, Brasil, né? Você tá ouvindo a gente aí de qualquer parte do mundo, né? Aqui é Pirapitinga. Aqui é a Rádio Pirapitinga Web. Choveu, né? De noite, né? De madrugada também. Choveu, agora não tá chovendo. E o tempo, eu acho que vai ficar firme hoje durante o dia, né? Mas está chovendo à noite. Um abraço aqui, gente, para Maria José de Lima Leite. Ô Zezé, você já acordou cedo? Já fez aquele café especial, né? Pois é. Um abraço também aqui ao Marquinho Vascaíno. Eu chamo ele do Marquinho da Sucam, Marquinho Vascaíno. Um abraço grande aí da nossa manhã sertaneja, né? Ô Marquinho, um abraço grandão, meu filho. Amanhã tem sol, não, sábado tem sofrimento de novo, né, Marquinho? Vamos ver aqui a previsão do tempo para hoje, né? Eu acho que a previsão dos homens aqui não vai chover, não. Olha, aqui, ó, previsão do tempo para hoje, né? Já mudou um pouco aqui. Chuva, 51% vai chover hoje, né? Amanhã não tem previsão de chuva não, mas sábado, domingo, segunda, terça e quarta-feira que vem tá marcando chuva, né? Mas essa previsão aqui é a dos homens. Ah, papai do céu, quem decide se vai chover ou não, né? Olha, o nosso telefone aqui é 32998658296. Você pode mandar um zap pra gente aqui, que a gente atende você, né? E aí a gente conversa aí, você pede um modão, né? Aquela coisa toda. Olha, quantas horas mesmo? 5h58? 5h58? Dá tempo ainda de tocar mais um modão antes da nossa meditação? Vamos então! 5h59!

0: gente, olha a hora, 6 horas 2 minutos, né? É, gente, tá na hora aí do nosso momento de meditação, da nossa conversa, né, com o Papai do Céu. É, de segunda a sexta a gente faz essa paradinha aqui para conversar com o Papai do Céu, né?
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0: Olha, gente, os discípulos o acordaram e disseram: Mestre, estamos perecendo e tu não te importas? Ele se levantou e ordenou ao vento e ao mar: Silêncio, cala-te. Marcos capítulo 4, versículos 38 e 39. Quando começamos a enfrentar tempestades da nossa vida, quando as coisas começam a se agitar demais dentro de nós, é necessário, acima de tudo, termos serenidade. Só se resolve qualquer coisa na vida, inclusive as coisas mais agitadas que vêm para nós, se não perdermos a serenidade de espírito. Não se trata de frieza, indiferença, trata-se de confiança, de fé, trata-se de deixar o nosso espírito ser tomado pelo Espírito de Jesus. Todas as vezes que colocamos em Deus nossa confiança, Ele vence os nossos medos. Temos receios, aquilo que nos atinge, nos assusta e nos desespera. Essa última parte aqui, ó, todas as vezes que colocamos em Deus a nossa confiança, Ele vence os nossos medos, temores e receios, aquilo que nos atinge, nos assusta e desespera. Gente, quantas e quantas turbulências temos na nossa vida, no dia a dia, né? Vamos falar assim, né? É, rapaz. Às vezes você comenta com um familiar, com um amigo: a tempestade está balançando o barco lá em casa. A tempestade está balançando o barco no trabalho. A tempestade está balançando o barco na minha vida. Quando começamos a enfrentar essas tempestades da vida, quando as coisas começam a se agitar demais, né? Dentro de nós, é necessário, acima de tudo, termos serenidade. Só se resolve qualquer coisa na vida, inclusive as coisas mais agitadas que vêm para nós, se não perdermos a serenidade de espírito. É verdade. Outra coisa que a gente não pode perder é a nossa fé, né? E turbulências vem mesmo, gente. O barco balança na nossa vida para lá e para cá. É todo dia. Não tem esse negócio. No trabalho, em casa, o barco balança. Mas a gente tem que ter serenidade para resolver as coisas. Tem que ter fé. Quantas e quantas vezes, gente, na sua casa, na sua vida, eu falo assim, né? As latinhas ficam balançando sem nada. Às vezes você não tem dinheiro para comprar um remédio, às vezes você não tem dinheiro para pagar a conta, às vezes você está precisando de um serviço e o barco balançando. Você tem que ter serenidade nesses momentos. Ah, mas é um momento difícil, a gente não tem que ter serenidade, a gente fica nervoso. E vai resolver alguma coisa o seu nervosismo? Vai complicar ainda mais. vai complicar a sua saúde, vai complicar a sua vida. Tem que ter serenidade. É assim que se resolve as coisas. Eu passo diariamente, o meu barco está balançando, e eu, a hora que o barco está balançando, eu boto meu joelho no chão. Oh, meu Deus, me ilumina o meu caminho, né? Ilumina as minhas decisões, me ajuda nessa nova empreitada, né? Fortalece a minha fé. Eu boto o meu joelho no chão, converso com Deus, faço as minhas orações e tento tocar o barco, gente, significa segurar firme o leme e não deixar ele balançar mais. Mas sabe por quê? Porque Deus está remando com você. Deus está dentro desse barco para ele não balançar mais. Aí entra a sua fé. Olha só, os discípulos o acordaram e disseram: Mestre, estamos perecendo e tu não te importas? Jesus se levantou e ordenou ao vento e ao mar: Silêncio, cala-te. Marcos capítulo 4, versículo 38 e 39. Jesus pode tudo, gente. Jesus pode parar essa turbulência nesse barco. É só você pedir ajuda. É só você ter fé que vai acontecer. Milagres acontecem a todo momento na nossa vida. Você só não percebe.

0: Lindo, gente. Lindo, lindo, lindo, lindo, gente. É, rapaz, não é mole, não. Vamos lá, gente.
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0: É, até as 7 da manhã a gente tá por aqui, rapaz. É eu e a Mimosa. Isso! É eu! E a Mimosa Vaca Mais Sapo.

Rapaz, olha a hora, gente, olha a hora. Nervosa tá falando aí, ó, tá falando, não, tá me errando, né? Olha a hora, 6:24.

0: 8h31 na quinta-feira.
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0: É, gente, Rádio Pirapetinga Web, até às 7 da manhã. Eu estou aqui. E a mimosa também. Alô, meu sobrinho Rodrigo aí, em Niterói City, né? Já indo pro trabalho, ele mandou aqui um zap zap pra mim, né? Ele vai de carro hoje, né? Ouvindo o titio. Alô, Gilene. É, rapaz, a Gilene ficou lá cuidando, né? O Nicolas tá no forninho, já aparece a carinha. Alô, Rodrigo, bom trabalho pra você, um abraço.

0: Ei, Zezé de Camargo!
1: Silva Filho!
0: Ei, eu! E a mimosa aí, né, rapaz?
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É a hora, gente, você vai pegar 7 horas da manhã. Olha a hora, 6:38. A mimosa avisando.

0: Oi, gente! Oi, gente!
1: E o vampiro!
0: Eu! E a vaca mais famosa do Brasil! 6:41!
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0: mim! É, não é? Não tô mandando essa música pra você, não, Tereza!

0: Bonito, galera! É eu mesmo, gente, até às 7 da manhã a gente tá por aqui. Vamos tocar aqui o Ler Muniz agora, gente!
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0: que o Ler Muniz aqui!
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Killer Muniz, aqui na nossa Bahia Sertaneja, gente, na nossa quinta-feira, sua. Vamos que vamos, até as 7 horas da manhã a gente tá por aqui. A mimosa aí, ó. Agora 6h51.

0: Chora viola.
1: Bonito demais! 6h56, gente! 6h56 aqui na nossa Manhã Sertaneja. Até as 7 horas da manhã a gente tá por aqui pegando.

Mas, gente, nós estamos terminando a nossa manhã sertaneja de hoje. E amanhã a gente volta às 5 horas da manhã acordando você. Tá? Muito obrigado pela companhia, obrigado pelo carinho. Papai do céu nos abençoe e nos dê um dia especial de quinta-feira. Amanhã a gente volta com certeza com a permissão do Papai do céu.

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4: 8 horas e 38 minutos.
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0: Vamos! Vamos!
1: E Bruno Rosa.
0: Tamo junto, lindo demais!
1: Vai, Jorginho.
2: Você namora, você quer estar solteiro?

0: Obrigado, gente.
1: Você tá doido, amigo?
2: Um dos maiores bens que Deus te deu é a sua família. Família é projeto de Deus. Família não é projeto dos homens. Família é projeto de Deus. E é um dos maiores projetos, um dos mais lindos projetos. E é por isso que o diabo tem investido pesado contra a tua família. Sim ou não?
3: Sim.
2: O diabo tem investido pesado nas famílias, porque quando ele olha para a família, ele vê o maior plano de Deus para as nossas vidas. E eu já quero declarar que nada e ninguém poderá destruir a sua família. Agora o mundo está querendo nos dizer que família é fardo, que família é complicado, que família dá trabalho. Não, nós cristãos já sabemos a verdade. Toda família é uma bênção. Ergue teus braços e declara: eu e minha casa serviremos ao Senhor.

presença agora em cada membro da sua família. Você não vai desistir de nenhum. O sonho que você deve desejar é este: eu e minha casa serviremos ao Senhor. Um dia na sua casa. Talvez hoje você não consiga enxergar isso, talvez está muito longe de acontecer isso, mas um dia toda a sua casa estará aos pés do Senhor. Um dia toda a tua casa estará indo junto para a igreja. Ah, talvez muita coisa está destruindo a sua família, talvez muita coisa está destruindo sua casa, mas nunca se esqueça, tua família é uma bênção, a tua família é uma bênção, os teus filhos são uma bênção, o teu casamento é uma bênção. 1 Timóteo capítulo 5, versículo 8 diz: aquele que se descuida dos seus, e principalmente dos de sua própria família, é um renegado, pior do que um infiel. O verdadeiro cristão, ele nunca desiste da sua família. Pegue teu braço mais alto que você pode e diga: eu não vou desistir da minha família. Eu e minha casa serviremos ao Senhor. Canta isso, vai!

0: sua família é uma
1: benção. 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
2: Você só tem uma vida. E durante esta vida, você só tem uma vida. E durante esta vida, por diversas vezes, você vai ter que enfrentar as tempestades. Você vai ter que enfrentar os problemas. E não tem como ser diferente. O próprio Jesus avisou: no mundo vocês terão tribulações, mas coragem. Porque eu venci o mundo. E você também vai vencer. Eu não sei pelo que você está passando. Eu não sei o que você está vivendo. Mas coragem. Coragem. Não tenhas medo, meu filho. Tenhas medo.

tempestade vai acalmar. Deus está com você no seu barco. Você não está sozinho. Amém? Diga: eu creio em ti, Jesus.

que entender que a tempestade vai acalmar, mas vai acalmar no tempo de Deus, não no teu tempo. E às vezes a gente não tem paciência para esperar. Eu só preciso esperar. Às vezes é um ano, dois, três, quatro, cinco, dez, quinze, vinte. Eu não sei. Mas a tempestade vai acalmar.

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0: Hoje não.
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0: é o melhor lugar onde eu possa estar, Senhor. Eu quero estar sempre na Tua presença, Jesus.
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5: 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Que
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7: 9:57.
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7: 9:59.
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4: 11:33.
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4: 11:33.
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3: 11 horas. E 35 minutos.
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5: Recolhe, irmão, e reza. Reza ao Espírito.

flame no fogo do teu amor. Espírito Santo, vem, vem, necessito de ti. Clama ao Espírito agora, meu irmão e minha irmã. Diga que você necessita dele para a sua vida ser transformada, para a vida da sua família ser transformada. Ele faz nova todas as coisas. Ele é aquele que recria, recria. Ele é aquele que tira do nada a existência de tudo. É esse Espírito Criador, Santificador. Vai, suplica ao Espírito Santo, vem Espírito Santo, ajudai-me a ser bom.

E eu sou uma pessoa boa, Espírito Santo. Eu sou uma pessoa boa. Então não me deixa, Espírito Santo, no nada, no pecado. Faz com que eu viva a profecia de Deus para mim, a vontade de Deus para mim, que é ser bom, que é

0: mais uma vez para terminar. 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Amém.
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nesta hora, todos aqueles que clamam, gritam, Jesus vem. O texto sagrado nos diz, Jesus foi com os discípulos para outra margem, ele veio junto, ele nos trouxe para esta barca, ele nos trouxe para a sua presença, não para nos abandonar, não, mas para provarmos do seu amor, do seu poder, da sua ressurreição. Então nós vamos cantar, ou melhor, nós vamos rezar. Acalma, Jesus. Acalma tantos corações desesperados que nessa hora não creem que podem ser salvos. Acalma, Jesus. Tantos corações oprimidos, tantos corações desesperados. Acalma, Jesus. Filho, filha, não pula do barco, não. Permanece, aguenta firme, porque Ele está no barco. Acalma, Jesus. Acalma.

0: Fortaleza e Safadão.
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4: Ei, boa noite. 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

você espera tudo nele. Que você, como Maria e José, que são os anauins, os pobres do Senhor, que já não esperam nas coisas dessa terra, mas que esperam no Senhor Deus, vá dizendo para ele: Jesus, eu estou aqui, Senhor, na tua presença. Jesus, eu te desejo, eu espero em ti, Senhor. Eu quero a ti, Jesus.

0: É o melhor lugar onde eu possa estar, Senhor. Eu quero estar sempre na Tua presença, Jesus.
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0: Valeu, Gabi Soares. Satisfação total.
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0: essa é linda demais.
1: Era pra ser simples, duas palavras resolveriam a situação que eu tô. Não vou. Mas é complicado, não é uma palavra pouco usada quando o assunto é o amor. Eu vou.
0: Jefferson Moraes!

0: 12:40.
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0: 12:40.
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0: 12:42.
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4: 14 horas e 16 minutos.
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4: 14 horas e 16 minutos.
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4: 14 horas e 18 minutos.
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2: Na Castelo, que é?
3: Parece que eu já quero sentar aqui num bar em Goiânia mesmo e já começar a beber ouvindo essa.
4: Tô pronto.

0: foda, meu amigo.
1: Sem moderação, amigo.
2: Sextou sem moderação.
1: No pelo, valendo, cê tá
2: doido. Valendo.
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1: 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Murilo Rufi!
2: Gerard Henrique Rodrigo!
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0: Boa noite, Uberlândia! Faz barulho aí, Uberlândia, que eu quero ouvir!
1: Que coisa linda, galera!
0: Obrigado!
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0: 15 horas e 13 minutos.
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0: 15 horas e 13 minutos.
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0: 15 horas. E 15 minutos.
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1: Aê, meu filho, você já sabe, né? Se é forró, o filho do piseiro tá no meio.

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5: 16 horas e 49 minutos.
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1: Garçom!
2: Oi!
1: Tem pitu?
2: Tem!
1: Traz! Garçom!
2: Oi!

0: Ojo. Garçom, traz outro aí.
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0: Obrigado, gente.
1: Você tá agora, amigo.
2: Um dos maiores bens que Deus te deu é a sua família. Família é projeto de Deus. Família não é projeto dos homens. Família é projeto de Deus. E é um dos maiores projetos, um dos mais lindos projetos. E é por isso que o diabo tem investido pesado contra a tua família. Sim ou não?
3: Sim.
2: O diabo tem investido pesado nas famílias, porque quando ele olha para a família, ele vê o maior plano de Deus para as nossas vidas. E eu já quero declarar que nada e ninguém poderá destruir a sua família. Agora o mundo está querendo nos dizer que família é fardo, que família é complicado, que família dá trabalho. Não, nós cristãos já sabemos a verdade. Toda família é uma bênção. Ergue teus braços e declara: eu e minha casa serviremos ao Senhor.

Pensa agora em cada membro da sua família. Você não vai desistir de nenhum. O sonho que você deve desejar é este: eu e minha casa serviremos ao Senhor. Um dia na sua casa. Talvez hoje você não consiga enxergar isso. Talvez está muito longe de acontecer isso. Mas um dia toda a sua casa estará aos pés do Senhor. Um dia toda a tua casa estará indo junto para a igreja. Ah, talvez muita coisa está destruindo a sua família, talvez muita coisa está destruindo a sua casa, mas nunca se esqueça, a tua família é uma bênção, a tua família é uma bênção, os teus filhos são uma bênção, o teu casamento é uma bênção. 1 Timóteo capítulo 5, versículo 8 diz: aquele que se descuida dos seus, e principalmente dos de sua própria família, é um renegado, pior do que um infiel. O verdadeiro cristão, ele nunca desiste da sua família. Pegue teu braço mais alto que você pode e diga: eu não vou desistir da minha família. Eu e minha casa serviremos ao Senhor. Canta isso, vai!

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1: Você só tem uma vida. E durante esta vida, você só tem uma vida. E durante esta vida, por diversas vezes, você vai ter que enfrentar as tempestades. Você vai ter que enfrentar os problemas. E não tem como ser diferente. O próprio Jesus avisou: no mundo vocês terão tribulações, mas coragem, porque eu venci o mundo. E você também vai vencer. Eu não sei pelo que você está passando, eu não sei o que você está vivendo, mas coragem, coragem. Não tenhas medo, meu filho. Não tenhas medo.

tempestade vai acalmar. Deus está com você no seu barco. Você não está sozinho. Amém? Diga: eu creio em ti, Jesus.

entender que a tempestade vai acalmar, mas vai acalmar no tempo de Deus, não no teu tempo. E às vezes a gente não tem paciência para esperar. Eu só preciso esperar. Às vezes é um ano, dois, três, quatro, cinco, dez, quinze, vinte. Eu não sei. Mas a tempestade vai acalmar.

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que você espera tudo nele, que você é como Maria e José, que são os anauins, os pobres do Senhor, que já não esperam nas coisas dessa terra, mas que esperam no Senhor Deus. Vá dizendo para ele: Jesus, eu estou aqui, Senhor, na tua presença. Jesus, eu te desejo, eu espero em ti, Senhor. Eu quero a ti, Jesus, e o meu coração, força.

0: teus pés. É o melhor lugar onde eu possa estar, Senhor. Eu quero estar sempre na tua presença, Jesus.
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7: 18 horas e 8 minutos.
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7: 18 horas. E 9 minutos.
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5: 19 horas e 44 minutos.
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5: 19 horas e 44 minutos.
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5: 19 horas. E 46 minutos.
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8: Recolhe, irmão, e reza. Reza aos teus.

queima-me no fogo do teu amor. Espírito Santo, vem, vem, necessito de ti. Clama ao Espírito agora, meu irmão e minha irmã. Diga que você necessita dele para a sua vida ser transformada, para a vida da sua família ser transformada. Ele faz nova todas as coisas. Ele é aquele que recria, recria. Ele é aquele que tira do nada a existência de tudo. É esse Espírito Criador, Santificador. Vai, suplica ao Espírito Santo, vem Espírito Santo, ajudai-me a ser bom. Ajudai-me a ser bom, a fazer a tua

uma pessoa boa, Espírito Santo. Eu sou uma pessoa boa. Então não me deixa, Espírito Santo, no nada, no pecado. Faz com que eu viva a profecia de Deus para mim.

0: inflamar-me mais uma vez pra terminar, inspirar-me, consolar-me, inflamar-me. Amém.
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que nesta hora todos aqueles que clamam, gritam, Jesus vem. O texto sagrado nos diz, Jesus foi com os discípulos para outra margem, ele veio junto, ele nos trouxe para esta barca, ele nos trouxe para a sua presença, não para nos abandonar, não, mas para provarmos do seu amor, do seu poder, da sua ressurreição. Então nós vamos cantar, ou melhor, nós vamos rezar. Acalma, Jesus. Acalma tantos corações desesperados que nessa hora não creem que podem ser salvos. Acalma, Jesus. Tantos corações oprimidos, tantos corações desesperados. Acalma, Jesus. Filho, filha, não pula do barco, não. Permanece, aguenta firme, porque Ele está no barco. Acalma, Jesus. Acalma.

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4: Ei, boa noite. Antes de te bloquear, eu só vim te dizer que a partir de hoje pode tocar o terror, fazer o que quiser fazer. A boca é sua, curti suas farras, sinto mais nada.
2: Não, apaga.
4: Oi, boa noite. Só vim pedir um tempo pra dar tempo de esquecer, especialmente hoje. Coração acordou me pressionando pra te ver. 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

que você espera tudo nele, que você é como Maria e José, que são os anauins, os pobres do Senhor, que já não esperam nas coisas dessa terra, mas que esperam no Senhor Deus. Vá dizendo para ele: Jesus, eu estou aqui, Senhor, na tua presença. Jesus, eu te desejo, eu espero em ti, Senhor. Eu quero a ti, Jesus, e o meu coração, força.

0: teus pés. É o melhor lugar onde eu possa estar, Senhor. Eu quero estar sempre na tua presença, Jesus.
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0: Valeu, Gabi Soares. 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
1: Essa é linda demais. Era pra ser simples, duas palavras.

0: 20h50.
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0: 20h50.
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0: 20 horas. E 52 minutos.